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2: Valeu, valeu, valeu. Muito bom dia, São Miguel. Muito bom dia, galera. Muito bom dia a toda a região do meu Alto Este Potiguar. Muito bom dia a todo o meu Rio Grande do Norte. Bom dia a você também do estado do Ceará, do estado da Paraíba. Você que vai sintonizando, vai ouvindo aqui o som da difusora através da frequência do rádio 1370, a você que vai ouvindo aí pelo nosso aplicativo e Rádios Net aqui também da difusora. Muito bom dia! Bom dia, bom dia para você que está acordado, para você que está acordando agora, para você que está aí deitado, deitada, já está ouvindo o som da difusora. Muito bom dia, que você e toda a sua família possa ter um domingo bem abençoado aí pelas bênçãos do nosso Senhor Jesus Cristo. Agora em São Miguel, são 5 horas mais 38 minutos. A partir de agora, a Difusora AM passa a apresentar o programa Relicário de Saudade, aquela viagem que a gente faz lá no túnel do tempo para recordar, viver e relembrar as melhores músicas. Agostinho Filho comanda a partir de agora. Vamos agradecendo a Deus pela vida, pela saúde. Vamos agradecendo a Deus aí por mais uma manhã, por mais um domingo. Que Deus nos traga esse domingo aí com paz e bênção. Os aniversariantes de hoje, que Deus traga muita paz, saúde e bênção a todos. Agradecendo aqui a toda a família difusora pelo carinho, pelo espaço e também pelo carinho. A todos um bom dia. Vamos começando aqui o nosso programaço até às 8 da manhã. Roberto Carlos faz a sua apresentação. Luz Divina, essa daqui é boa, música linda. Bom dia, bom dia.

Valeu, muito bem, tá aí, canção boa, ao som do Roberto Carlos, pra ficar com você. Essa aqui é boa, viu, música linda das antigas, pra você recordar, relembrar as melhores canções. A hora certa da difusora, agora em São Miguel, já são 5:48, fique 48, tocamos também lá no comecinho aí, na voz do Roberto Carlos, Luz Divina. Bom dia aí para você que está acordando agora, ligando o rádio, ouvindo aí já também pelo nosso aplicativo. Galera massa aí, você ouvindo em todo o Rio Grande do Norte através da frequência e Brasil todo aí já ouvindo pelo o nosso aplicativo. Bom dia para você aí ouvindo o nosso programa. Galera boa aqui de São Miguel, você dos sítios, cidade vizinha, a gente vai desejando aquele domingo bem especial. Nós estamos vivendo as festividades do nosso padroeiro São Miguel Arcanjo 2026. São Miguel está em festa, festa do nosso padroeiro. A festa deu início ontem com a abertura oficial da festa e com hasteamento das bandeiras. Ontem foi a abertura da festa, muita gente, né? Ontem estava lotado a pracinha aí, as duas pracinhas, né? A pracinha Monsenhor José Ares e a pracinha de Frei Damião, né? Ao lado e em frente à matriz, muita gente vieram ontem, né? Prestigiar a abertura da festa. Hoje é domingo, vamos ter aí, né? Hoje é domingo, dia 20, vamos ter hoje a primeira noite de novena. Daqui a pouquinho eu vou trazer para você a programação aí para esta noite de domingo. Hoje dá início aí a primeira noite de novena. Todo mundo convidado para vir rezar e celebrar a festa do nosso padroeiro São Miguel Arcanjo. Vamos pedir as bênçãos aí do nosso padroeiro São Miguel Arcanjo, que nos abençoe, nos proteja, nos livre e nos defenda aí de todo mal, de todo perigo. Com as bênçãos de São Miguel Arcanjo, com as bênçãos do nosso Senhor Jesus Cristo, com as bênçãos do nosso Padim Frei Damião, que possamos ter uma festa com muita paz e bênção e um mês abençoado para todos nós. São 5:50, a hora certa da difusora. Eu vou trazer mais uma rodada aqui do Roberto Carlos. Daqui a pouquinho a gente volta para nós atender os nossos ouvintes. Abraçar meu amigo Pedão dos Picolé, acorda cedo, ouvindo a gente. Minha irmã Vera, lá do Jacó, já tá confirmando a audiência, já tá ouvindo. Bom dia aí, minha irmã Vera, meu sobrinho Rayan, Adesmar, tio Raimundo, Mariana, Dianeta, a família já acordando, ouvindo o programa. Lá no São Gonçalo, minha mãe Dona Francisca. Bom dia, minha mãe Dona Francisca, já tá acordada lá ouvindo o programa. Desejo um domingo aí com paz e bênção. Meu irmão Zeário, meu irmão Luciano, irmão Aparecida, meu irmão Francisco, Maria, meu irmão João, acorda cedo também, já tá ouvindo o programa. Iracema, Júnior, Francisco. Bom dia aí pra galera boa aí, acordando, ligando o rádio. Vamos trazer mais uma rodada do Rei Roberto Carlos. Preciso de você. Bom dia, bom dia.

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0: Valeu, muito bem, tá aí ao som do Roberto Carlos cantando essa canção, é boa, né? Que música linda, né? Das antigas. Amor Perfeito, dentro do programa aqui, Relicário de Saudade, com essas aqui, o rei Roberto Carlos vai, né, se despedindo, fechando aqui a sua participação aqui nessa manhã de domingão. A hora certinha da cidade, agora em São Miguel, 6 horas agora, mais um minuto, 6:01. A partir de agora, a gente vai começar aqui a atender os nossos ouvintes, trazendo aí a rodada Duplex Musicais, tocando aí música de cantores variados. Lembramos que a gente só toca música das antigas, dos anos 60, 70, 80 e 90. A partir de agora, até as 8 horas, a gente atende os nossos ouvintes, tocando aí as melhores músicas que marcaram época, música dos anos 60, 70, 80 e 90. 6:02. Mandar um bom dia aqui para meu amigo Pedão dos Picolé, rapaz. Acorda cedo, Pedão já tá aqui acordado, já tá aqui mandando mensagem. Bom dia, Pedão. Obrigado aí pela audiência e também pela sintonia. Deixa eu mandar um abraço aqui para a galera boa de Coronel João Pessoa, Dona Zulene, Maria de Lino, Suzana. Bom dia aí para toda a galera de Coronel João Pessoa, tudo bem, já acordando, participando. Manda um bom dia aqui pra minha amiga Maria de Fátima de Venha Ver. Bom dia, turma de Venha Ver. Obrigado demais pela audiência e pela sintonia. Manda um abraço aqui daí pra seu Manel Bandeira, lá na Lagoa dos Marinheiros. Seu Manel acorda cedo também, né? Bom dia aí a galera da Lagoa, da Serrinha. A turma boa aí acordando, ouvindo a difusora, a gente agradece, né? Manda um abraço aqui daí pra Dona Socorro da Lagoa Nova, toda a família acorda cedo na Socorro, né? Bom dia, Alzilei do Sítio Açude, bom dia. Lúcia do São Severino, bom dia. Dona Francisca do Sítio Chapada, toda a família, bom dia. A galera aí acordando, ouvindo a gente, obrigado demais pela audiência. Boneca linda. 6:03 em São Miguel, 6:03. Vamos trazendo aqui as primeiras participações ao vivo. Vamos trazer aqui a participação dele, Pedão dos Picolé, rapaz. Homem acorda cedo. 5:15, já tinha mensagem aqui de Pedão. Bom dia, Pedão.
1: Bom dia, meu amigo Agostinho. Aqui é seu amigo Pedão dos Picolé, minha joia, minha joia. A música que eu vou querer aí hoje é com Carlos Gonzaga de Ana. Viu, minha joia? Quero oferecer os amigos do rádio. Almina 13, Miguelinho Alexandre Fabiano, viu? Nita do Lugo Léo Vieira, Andrés, assistente, a minha assistente. Meu grande amigo Sérgio Vai, Antônio Oliveira, Wilson Edmond e Pedro Bandeira, Dona Leopoldina e seu João de Deus, Dona Leopoldina e Rafaela, do Agreste, meus amigos, minha joia. Chico Lagoa, Sérgio Lagoa e Cleito Lagoa, já seu Chico Baiano, a Dona Francisca e a Bilu do Luco Nalvieira, viu, meu querido? E a você é uma satisfação falar com você, meu querido. Fico com Jesus, né, joia, até de tarde no brega, meu querido.
0: Valeu, tá aí, meu amigo Pedão dos Picolé, rapaz, acorda cedo, bom dia, Pedão, toda a família, satisfação é toda a gente. Pedão vai ouvir aí o som do Carlos Gonzaga, das antigas, essa aqui é lá do fundo do baú, viu, que é boa, das antigas, viu, o Relicário é assim, tocando só música boa das antigas. Deixa eu ver aqui, tem mais participação. Vamos agora até o sítio Pau Branco, Dona Fransquinha. Bom dia, Dona Fransquinha.
2: Bom dia, Agostinho.
0: Bom dia. Eu,
2: Fransquinha de Anoro. Quero pedir a oração da família para oferecer depois Anoro, meus quatro filhos, meus genros, meus netos e toda a família.
0: Tá bom.
2: Tenha um bom dia, um bom trabalho, viu, Agostinho?
0: Valeu.
2: Fique com Deus, que eu tô com Deus.
0: Valeu, Dona Francinha do Sítio Pau Branco, bom dia, meu compadre Anoro, meu compadre Antônio Urbano, bom dia, minha comadre Leninha também, Graziele, enfim, né, muita gente boa do Sítio Pau Branco, a galera boa aí, vai ouvindo a gente aí também no São Gonçalo da Linha Grande, São Gonçalo de Baixo, meu padre Edilson, Dona Pedrina, bom dia. Edilson tá lá pegado, fazendo as tapioca e ouvindo o programa. Eita, menina, tapioca bem quente, uma hora dessa é bom demais, né? Coisa boa. É. Um abraço aí, galera boa do São Gonçalo de Baixo, São Gonçalo de Cima, a turma boa do Sítio Bananeira, a turma do Sítio Riachão, é, galera boa aí do Formoso, Bartolomeu, bom dia aí. Essa turma toda aí acordando, ligando o rádio, a gente agradece a audiência. Manda um abraço aqui também pra Dona Lourdes da Baixada. Dona Lourdes acorda cedo, rapaz, né? Tá lá ouvindo a gente, seu Fran, os meninos. Bom dia aí pra família toda. São 6:06. Vamos começar aqui tocando pra Pidão dos Picolé. O som do saudoso aí, Carlos Gonzaga. Diana, depois Dona Fransquinha, seu Anor e a família toda vai curtir. Padre Zezinho, oração pela família. Bom dia, bom dia. Voltamos já com mais participações.

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0: Valeu! Muito bem, daí. Que canção bonita do Padre Zezinho. Oração pela família. Quem pediu essa aqui foi Duda Frasquinha, de Honório, lá do sítio Pau Branco, dedicando aí pra toda família. Um abraço aí pra todo mundo. A galera boa acordando, ligando o rádio. Obrigado, Duda Frasquinha, Honório. A gente vai desejando aquele domingo aí com paz e bênção aí. Que São Miguel Arcanjo continue sempre nos abençoando, nos protegendo, nos livrando aí de todo mal e de todo perigo. Um bom domingo aí para toda a família. Em São Miguel, 6:15. Deixa eu ver aqui. Eu toquei aqui também lá no comecinho aqui para Pedão dos Picolé, que pediu aí. Carlos Gonzaga, Diana, cantou Carlos Gonzaga, música das antigas aí. Valeu, Pedão dos Picolé, um bom domingo. A gente agradece aí a audiência e a sintonia. 6:15, vamos trazendo aqui mais participação aqui ao vivo. Deixa eu mandar um bom dia aqui para meu compadre Célio Vaz, um dos maiores e melhores sonoplasta do Rádio AM. Célio tá em casa, né? Célio tá em casa lá. Tá em casa tomando café, comendo as tapioca, ouvindo aí o nosso programa. Valeu, Celinho, bom domingo aí pra você e pra toda a família. Manda um abraço aqui pra meu compadre Tony Oliveira, né? Tony hoje tá de folga aqui da difusora, tá enrolado. Tony tá dormindo hora dessa, né? Tony tá enrolado, compadre. Tony tá no berço aí. Hoje é domingo, Tony Oliveira de folga. Tony hoje acorda lá pras 9:10. Eita, menino, aí é vida boa, viu? Mas é assim mesmo, tem que descansar. São 6:16, vamos direto aqui para o WhatsApp. Deixa eu ver quem tá comigo aqui no WhatsApp. Pronto, vamos lá. Vamos atualizando aqui as participações. Olha, meu padre Miguel Rejando Alto. Miguel acordou cedo hoje, rapaz. Bom dia, Miguel Rejando aí do Alto. A turma boa do Alto, meu padre Zé Pedro Mercado Monteiro, rapaz, né? Dona Maria, mãe meu pai do Ceni, também tá me ouvindo alto. Obrigado, a galera boa do alto aí, acordando, ligando o rádio. Miguel Rejão tá dizendo, Agostinho, toca pra mim aí das antigas do Amado Batista, Vida de Trabalhador. Miguel tá mandando aqui especialmente pra seu amigo, que hoje está de idade nova. Os parabéns aí pro amigo Miguel, né? Tá aí apagando velinha, subindo mais um degrau na vida, que Deus abençoe. Muita paz, saúde e vida longa, viu? Todas as boas do programa. Vai especial aí para todos os aniversariantes. E Miguel Tadeu Agostinho, na próxima terça-feira, dessa que vem a 8D, é meu aniversário. Olha aí, Miguel Rejão também vai estar aniversariando na próxima semana, dia 29, dia de São Miguel Arcanjo. Olha aí, coisa boa. Miguel, a gente já deseja para você, a partir de agora, tudo de bom, muita paz, muita saúde, que essa data você possa comemorar aí por muitos, muitos anos, viu? Valeu, Miguel Rejão. Deixa eu ver aqui. Olha, a minha cunhada Iracema lá do São Gonçalo mandou mensagem. Agostinho, toca aí, Roberto Carlos, Nossa Senhora. Ela tá mandando aí para o esposo dela, João, que é o meu irmão. Mandando aí para os filhos Júnior e Francisco, filha Michelle e toda a família. Vamos tocar aqui, Roberto Carlos. Deixa eu ver aqui. Dona Socorro da Lagoa Nova. Bom dia, Dona Socorro.
1: Bom dia. Bom dia. Bom dia. Agostinho, eu quero pedir hoje o Menino da Canoa. Por isso aqui, a Luda, a Lúcia Lenz, a Alzheimer, a Chico Barba do Jabiribe, e ofereça...
0: Que mais?
1: A minhas irmãs, a gente já conhece, tem meu primo. Ofereça a seu João de Deus, a dona Leopoldina, a Rafaela, a Zé Gartofa, Chico de Abidia, ofereça

0: Sushi Baiano, panela essa minha irmã.
1: Certo.
0: Ou até casa de madrinha milanesa, de Braille. E a todos que estiver na escuta.
1: Tá
0: Então,
1: bom.
0: bom dia, fique com Deus.
1: Valeu, tá aí, obrigado, dona Socorro aí. É, do sítio Lagoa Nova. Quer ouvir aí? Menino da Canoa. Quem vai cantar aí é Barreirito. Saudoso Barreirito vai cantar aí pra dona Socorro e toda a família da Lagoa Nova, né? Mandar um bom dia aqui pra dona Maria Rita, também da Cachoeirinha, toda a família. É, a turma boa dos Porões. Bom dia, galera do Bonito. Bom dia. Seu João de Deus, dona Leopoldina aí do Agreste em cima. Seu João tá lá tomando café, né? Ouvindo o programa, toda a família, bom dia. Essa turma boa. Dona Zeta e Sérgio também do São Pedro. Dona Maria Danta, lá do sítio Caeira. Dona Josefa, lá do sítio Santo Antônio. Bom dia. Turma aí acordando, ouvindo o nosso programa. A gente vai agradecendo aí a audiência e a sintonia. Vamos começar aqui para Miguel Rejando Alto. Ele manda aí para seu amigo que está aniversariando. Vida de trabalhador ao som do amado. Depois, Alberto Carlos, Nossa Senhora para Iracema do São Gonçalo. Eu quero mandar essa aqui também para minha mãe, Dona Francisca, está ouvindo o programa, ao som do Roberto Carlos. Vai aí para todos os meus irmãos, para toda a família, para você que está ouvindo a gente, o som do Roberto Carlos. Depois, nós toca aí o som do Barreirito para Dona Socorro da Lagoa Nova. Voltamos já com mais participações aqui dentro do programa Relicário de Saudade. Até às 8 horas, tocamos só as antigas.

0: Valeu, valeu, muito bem, tá aí. Canção boa das antigas aí, ao som do Barreirito, cantando aí, Menino da Canoa. Foi pra Dona Socorro, do sítio Lagoa Nova. Bom dia, Dona Socorro e toda a família. A gente vai agradecendo aí a audiência e também a sintonia. Já confirmando aqui a audiência também, Dona Francisca, lá da Lagoa Nova, do sítio Chapada, né? Dona Francisca, um abraço, Dona Francisca da Chapada, seu José Gomes, bom dia aí, bom domingo pra vocês todos aí, que São Miguel Arcanjo abençoe aí com muita paz e saúde, viu? Que Deus abençoe a todos. Em São Miguel já são pontualmente agora 6 horas e 34 minutos. Um abraço pra você que tá acordando agora, ouvindo aí pela frequência do rádio AM 1370, para você que vai ouvindo também aí pelo nosso aplicativo e também Rádios Net. A gente vai agradecer demais a audiência e a sintonia. Toquei para Miguel Rejando Alto, Vida de Trabalhador. Ele mandou aí especialmente para seu amigo, que hoje está de idade nova, né? Nossos parabéns, vida longa. Ele mandou aqui também para sua mãe lá em Pereiro, todos os seus familiares, todos os seus amigos e toda a equipe da Difusora. Grande Miguel, bom dia, bom domingo aí para toda a família. Roberto Carlos cantou aqui Nossa Senhora. Quem pediu foi Iracelma lá do São Gonçalo. Bom dia aí para toda a família. E mandamos aqui também para Dona Aldenora do Sabino Leite. Vamos já trazer aqui a participação de Dona Aldenora, galera do Sabino Leite aí, ouvindo o nosso programa nessa manhã de domingão. A gente vai agradecendo aí a audiência e também a sintonia. Muito bem, 6 horas e 35 minutos. Olha, São Miguel tá em festa. Festa do nosso padroeiro São Miguel Arcanjo 2026. Ontem tivemos aí a abertura oficial da festa do nosso glorioso São Miguel Arcanjo. A festa deu início ontem, né, com a abertura da festa e arteamento das bandeiras. Hoje, domingo, dia 20, vamos ter aí a primeira noite de novena. Hoje é a primeira noite de novena. Olha, hoje às 5h30 da manhã tivemos a alvorada. Às 6 horas da manhã tivemos aí a caminhada, né? Ou seja, tá acontecendo a caminhada nesse exato momento. A caminhada saiu aqui da matriz, né? A caminhada da fé. E vai até o Memorial de Frei Damião lá na Vila Oiteiro, né? Tá acontecendo nesse exato momento aí a caminhada. Daqui a pouquinho, às 8 horas da manhã, vamos ter missa na matriz, às 8 horas. 11 horas da manhã, vamos ter missa no Memorial de Frei Damião, lá na Vila Oiteiro. E às 7 da noite, vamos ter a primeira noite novena. Subtema para hoje, diz assim: acolher o ministro do Verbo encantado, que caminha entre nós, solidário dos nossos, humanidade, iluminações bíblica. João 1 ao 9 ao 18. Presta homenagem hoje, na primeira noite, pastoral da juventude, terço da juventude, infância e adolescência. Ministro, Secretaria de Cultura, Turismo, Banda de Música Ezequiel Fernandes de Sá e Banda São Miguel Arcanjo. Loja Maçônica, os noiteiros convidados para hoje, para essa primeira noite, é Vila Nossa Senhora do Guadalupe, a Vila Oiteiro, e Sítio Jacó, Sítio Pau Branco, Sítio São Gonçalo, Sítio Aba e Lagoa dos Milhômio. Essas são as comunidades convidadas para vir rezar e celebrar junto com a gente a festa do nosso padroeiro glorioso São Miguel Arcanjo, festa e 26. Todos, se sintam todos convidados e convidadas para vir rezar e celebrar a festa do nosso padroeiro, do dia 19 até o dia 29 de setembro. Esse ano traz como subtema Jesus olhando para ele é o amor. É o subtema desse ano. Festa bonita do nosso padroeiro. Ontem foi a abertura com muita gente, as duas pracinhas aí lotadas. Muita gente vieram, né, prestigiar a abertura oficial da festa. E hoje é a primeira noite e você é o nosso convidado. São 6:39, vamos direto aqui para o WhatsApp. Vamos trazendo aqui as participações aqui ao vivo. Deixa eu atualizar aqui as participações aqui ao vivo. Pronto, vamos lá. Minha amiga Maria de Fátima de Venha Ver, disse Agostinho, bom dia. Estou te ouvindo aqui em Venha Ver. Toca para mim Roberto Carlos. O nome da música é Café da Manhã. Valeu, obrigado Maria de Fátima, galera de Venha Ver. O nosso bom dia, obrigado pela audiência. Dona Aldenora do Sabino Leite, né? Vamos trazer aqui a participação de Dona Aldenora. Bom dia.
1: Bom dia, meu amigo Augusto.
0: Cadê Dona Aldenora aqui, rapaz? Passei batida aqui, né? Tá aqui Dona Aldenora, bom dia.
2: Bom dia, Augustinho. Aqui é a Aldenora do Sabino Leite. Eu gostaria que você passasse aquela música com Roberto Carlos. Nossa Senhora. Ofereço para Chico Dóia, para o Miguel, para Juscelene e para você e todas as suas famílias, e para todos que estiver na escuta. E bom dia.
0: Valeu, Dona Aldenora, Roberto Carlos, tocamos lá, né? Lá no começo, Roberto Carlos. Obrigado, Dona Aldenora, aí foi para a senhora. E a rodada de música agora vai para a senhora também, viu? Um abraço aí, Dona Aldenora, toda a família. Um domingo bem especial. Obrigado pela sintonia. Deixa eu ver aqui, agora vamos até o sítio Lagoa dos Marinheiros, né? Seu Manuel Bandeira, bom dia, seu Manuel.
1: Bom dia, meu amigo Agostinho.
0: Bom dia, seu Manuel.
1: Um feliz domingo para todos nós.
0: Amém.
1: E passa a música com Nelson Neto, porque você vai fazer domingo à tarde. Quero oferecer a Lúcia Lins, a Auzileida, a Laíde, a Chico e a Ana, seu João de Deus do Agreste, seu Zezinho dos Purão, a Dona Tica na Chapada, a irmã Sabina, todos que estão na escuta do programa. Feliz domingo, uma boa semana para todos nós.
0: Valeu, seu Manuel Bandeira, bom dia para o senhor aí, para toda a família. Vou ouvir o som do Nelson Ned, domingo à tarde. Um abraço aí para todo mundo aí da Serrinha, da Lagoa, a turma toda ouvindo o nosso programa aí pela Difusora AM. São 6:41. A gente vai começar aqui tocando aqui. Deixa eu ver aqui. Vamos tocar aqui Amado Batista. Amado Batista não, rapaz, perdão. Roberto Carlos, né? Café da Manhã para Maria de Fátima de Venha Ver. Mas nós temos aqui mais uma participação, não temos aqui? Deixa eu ver aqui, que essa participação aqui vem lá de Coronel João Pessoa, Maria de Lino, né? Bom dia, Maria.
3: Bom dia, Bucim.
0: Bom dia.
3: Bom dia cedo mesmo, como você falou. Já tô aqui escutando o programa. Ei, botamos o Amado Batista, os pontinhos, para fazer todos os meus amigos, familiares, meu esposo lindo, Tatiana Pereira, Almir, Maria Bala de Ouro, Luciana Carvalho, enfim, todos os amigos, viu? Almir. E um feliz domingo, muito abençoado para nós. Bom dia, bom trabalho.
0: Valeu, obrigado, Maria de Lino, Maria, Lino, toda a família, bom domingo. Vamos tocar Roberto Carlos para Maria de Lino também, né? Ela quer ouvir Roberto Carlos, vamos tocar isso aqui? Café da Manhã para ela, para Lino, a indicação de Maria de Fátima de Venha Ver. Vamos mandar aqui para Dona Aldenora do Sabino Leite e toda a família. Deixa eu ver aqui, seu Manuel Bandeira vai ouvir Nelson Ned, domingo à tarde. Voltamos já com mais participação, a hora certa da Difusora, 6:43. Até às 8, nós estamos por aqui comandando o programa Relicário de Saudade, tocando só as melhores músicas da Jovem Guarda.

0: Valeu, muito bem, tá aí. Canção boa aí do Nelson Ned. Domingo à tarde. Essa aqui foi pra Seu Manuel Bandeira da Lagoa dos Marinheiros. Obrigado, Seu Manuel, aí, pela audiência, pela sintonia. Pediu, nós tocamos. Roberto Carlos cantou aí Café da Manhã. Tocamos aqui para Maria de Fátima, de Venha Ver, e toda a família. E tocamos também aqui para Dona Aldenora, do Sabino Leite, e também para Maria de Lino, lá na cidade de Coronel João Pessoa. Bom dia aí, né, para Dona Maria de Lino, também lá em Coronel tem também Suzana. Bom dia, Suzana. E a galera boa de Coronel João Pessoa em peso aí ouvindo o nosso programa. Obrigado pela audiência. Dona Zuleno também, bom dia, né? Meu padre Deusimar, lá do sítio Caldeirão, né? Promoveu aí a maior cantoria do ano, né? Aí pela noite, venceu aí os cantadores por lá cantando. Um abraço aí pra todo mundo do sítio Caldeirão do Chá, Vila Caldeirão, Bartolomeu, Venha Ver. A turma toda aí ouvindo o nosso programa. São 6 horas mais 52 minutos, 6h52. Manda um abraço aqui para meu compadre Chico Guarda, Chico Pintor. 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Abraço aqui a galera, Dona Socorro do Manuel Vieira, meu padre Marcelo da Reciclagem, todo mundo aí ouvindo a gente nessa manhã de domingão, dia 20. Bom dia aí para toda a turma. São 6h54. Vamos trazendo aqui mais participação aqui ao vivo. Deixa eu ver quem tá comigo aqui no WhatsApp. Agora vamos trazer aqui a participação aqui de seu João de Deus, lá do sítio Agreste de Cima. Bom dia, seu João.
1: Olá, bom dia, meu amigo Agostinho Filho.
0: Bom dia, seu João.
1: Estou passando por aqui hoje, meu amigo, para pedir, se não for por amor, com o Amado Batista, para oferecer a minha esposa Leopoldina, a Rafaela, a Jussier, a você, meu amigo, um outro comunicador. Para sua mamãezinha, Dona Francisca, muita saúde para ela.
0: Amém.
1: Tudo de bom para sua mamãezinha.
0: Pra nós todos.
1: Oferecer a seu Estevão Ribeiro do Merejo. Oferecer a Lulu da Lagodeto, a Lúcia. Oferecer a Francisco Torres, o Batista Silvestre, a Severina, a filhinha dele, a Daleste e a Maria José. Oferecer a Lúcia Lins, do Sol Severino, a Dona Socorro da Lagoa Nova, a seu Miguel Bandeira, da Lagoa dos Marinheiros. Oferecer seu Chico Barbosa, da cidade de Jaguari, para ele, a esposa e os dois filhos dele. Oferecer a Zezinho Zé Pedro dos Purões, a Damiana Chico Mané Joaquim dos Purões. Oferecer a seu Chico Baiano do Melo, a Chico Peba do Melo. Oferecer a Bodoc, a Chico Xavier do Melo. Oferecer a Pedrão dos Picolé, a Chico de Abidias, na Grande Natal, a seu José Benun de Águas Lindas do Goiás. Oferecer para Geraldina, para Celinho Vaz e Tony Oliveira, né? Tony Oliveira, uma hora dessa, tá enrolado até... enrolado todo mesmo, dos pés da cabeça. Hoje é folga dele, né? Oferecer a Lúcia Lins, do Sol TV, da Lagoa dos Marinheiros. Oferecer a Comadre Salomé e ao meu amigo Zé Caboclo. E oferecer a todos, oferecer a Geraldina e oferecer a oferecer a todos, meu amigo. E um bom dia, eu fico com Deus.
0: Valeu, tá aí, seu João de Deus, lá do sítio Agreste de Cima, dona Leopoldina, família toda, bom domingo, viu? Domingo abençoado, boa festa aí de São Miguel Arcanjo aí, pra toda família. A gente vai agradecendo aí a audiência e a sintonia. É, agora vamos voltar aqui para a cidade de Coronel João Pessoa, mais precisamente lá do sítio Carrasco, minha amiga, deixa eu ver aqui, rapaz, Ubaldina, bom dia, Ubaldina.
2: Bom dia, Agostinho, eu gostaria de pedir uma música essa, do Padre Marcelo, leguei as mãos, dá um glória a Deus para oferecer a Dona Socorro de Bastião Barbosa, que é um grande ouvinte do seu programa, Bola de Ouro, Maria de Céus. A Eida, a Luzia, a Joroca, e também a galera aqui do Sítio Caco, a galera aqui do Sítio Carrasco, e a você, que é um ótimo locutor.
0: Valeu, Ubaldina de Coronel João Pessoa, toda a família, obrigado. E amiga Cleide também do Carrasco, enfim, né? Muita gente boa aí, a gente vai agradecendo aí a audiência e a participação, viu? Nós estamos ao vivo aí pelo nosso aplicativo aqui da Difusora e também Rádios Net da Difusora, vamos até às 8 horas. Lembramos que daqui a pouquinho teremos aí a transmissão da Santa Missa direto da Matriz. É, deixa eu ver aqui, Dona Lourdes da Baixada. Bom dia, Dona Lourdes.
3: Bom dia, meu grande amigo. Tá tudo bem com você? Que tudo nós bem. Estamos em paz. Graças a Deus estamos com saúde.
0: Graças a Deus.
3: É, hoje eu quero ouvir Vida de Solteiro com Amado Batista, viu? Alguém aí já pediu Vida de Trabalhador, eu vou pedir Vida de Solteiro, tá bom?
0: Beleza.
3: E eu vou aproveitar a oportunidade de parabenizar uma sobrinha minha, mas ela mora em São Paulo, mas ela já mandou dizer que está aniversariando, que Deus dê muita saúde a ela e muita paz, tá bom?
0: Valeu.
3: É, eu ofereço para você, para Ceilão, a minha família que está no Chabocão escutando você, né? Está ouvindo você. E todos que estiver ouvindo, viu? Tá que estiver ouvindo, tá bom?
0: Beleza.
3: Com Deus, um forte abraço. Meus gatinhos não estão por aqui, né? Já está em casa, Rafael não chegou ainda, está em Pereira, está nas festividades de Pereira. Mas ele volta já já, tá bom? Fique com Deus, um forte abraço.
0: Valeu, valeu. Tá aí, Dona Lourdes da Baixada, quer ouvir também Amado Batista. Eu vou tocar Amado Batista aqui para seu João de Deus. Aproveita e vamos tocar aqui para Dona Lourdes também, né? Ela quer ouvir também Amado Batista. Eu vou tocar, se não for por amor, para seu João de Deus, toda a família do Agreste de Cima. Vou mandar aqui para Dona Lourdes da Baixada também, que pediu Amado Batista. E minha comadre Ubaldina, lá de Coronel João Pessoa, do Carrasco, vai ouvir Padre Marcelo Rossi, é isso? Erguei as mãos. Erguei as mãos com o Padre Marcelo Rossi aí para Ubaldina. Voltamos já com mais participação em São Miguel, 7 horas, hora certinha da cidade. Voltamos já. Vamos tocar aqui para seu João de Deus e para Dona Lourdes da Baixada. Amado Batista.

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0: Valeu, muito bem, tá aí. Padre Marcelo Rossi, erguei as mãos, foi pra Ubaldina, lá em Coronel João Pessoa. Abraço aí pra toda a família, obrigado pela audiência e pela sintonia. Toquei aqui, deixa eu ver. Amado Batista, cantou Isso Não Foi Por Amor, foi pra Seu João de Deus, lá do Agreste de Cima, e toda a família. Mandei aqui pra Dona Lourdes da Baixada, que pediu também Amado Batista. Deixa eu ver aqui, rapaz. Isso, Seu João de Deus e Dona Lourdes da Baixada, né? Um abraço, bom domingo pra vocês aí, toda a família. A gente vai agradecendo aí a audiência e também a sintonia. São 7:09 em São Miguel, né? Bom dia pra você que tá acordando agora, nesse domingão, ligando o rádio, ouvindo aí pelo aplicativo. Você que tá deitado aí, deitada, bom domingo, bom descanso. Um domingo com paz e bênção. Uma boa festa aí do nosso padroeiro São Miguel Arcanjo aí. Que São Miguel Arcanjo continue sempre nos abençoando, nos livrando aí de todo mal e de todo perigo, com as bênçãos aí do nosso Senhor Jesus Cristo, com as bênçãos do nosso Padre Frei Damião. Possamos ter uma festa e um mês abençoado. 7:10 agora, vamos trazendo aqui mais participação aqui ao vivo. Deixa eu ver quem tá comigo aqui no WhatsApp. Vamos agora para o sítio Chapada, Pereiro, Ceará. Dona Francisca, lá do sítio Chapada. Bom dia, Dona Francisca.
1: Oi, Agostinho, bom dia.
0: Bom dia.
1: Um feliz e abençoado domingo.
0: Amém, para nós.
1: Uma festa, né? Começo da festa do nosso padroeiro São Miguel Arcanjo. Uhum. Aqui o nosso praticamente é São Cosme e Damião, mas como a gente já mora bem próximo de São Miguel, consideramos que São Miguel Arcanjo também é nosso padroeiro, viu? É nosso padroeiro.
0: Verdade.
1: Passando para pedir que você toque a música Oração do Amor com o Zé Ribeiro. Eu ofereço para todos os ouvintes do programa.
0: Valeu.
1: Eu estou sem tempo de dizer pessoas para pessoas, né? Para
0: verdade,
1: todos que estiverem na escuta do programa e para você. Tenha um abençoado e feliz domingo.
0: Valeu, obrigado, Dona Francisca aí do sítio Chapada, né? Pereiro que tá em festa também, né? Cidade de Pereiro, festa aí de Santos Cosme e Damião, né? Galera de Pereiro aí, a comunidade em festa também, e Santo Cosme e Damião abençoe a todos, né? Todos nós, com paz e bênção. Pereiro é Santo Cosme e Damião, né? O padroeiro da comunidade, né? Da cidade. E aqui em São Miguel temos o nosso padroeiro também, São Miguel Arcanjo, que deu início ontem com a abertura da festa. Hoje é a primeira noite novena, todo mundo convidado aí para vir participar, rezar e celebrar junto com o nosso, né, a festa do nosso padroeiro. A cidade tá bonita, né, a paróquia ali toda enfeitada, toda organizada, bonita. Se você mora aqui perto, né, você pode vir rezar, acompanhar a festa linda, linda, linda. Vamos rezar, celebrar a festa do nosso padroeiro, Arcanjo São Miguel. Vamos até o dia 29, né? Onde teremos aí a procissão, dia 29, encerramento com a procissão, né? Vamos ter aí também a tradicional, a bateria, né? Toda aquela parte de encerramento no próximo dia 29. Então, daqui até o dia 29, São Miguel em festa do nosso padroeiro Arcanjo São Miguel. Deixa eu ver. Solange da Rua José Cesário, bom dia. Participando, quer ouvir também música. Bom dia, Solange. Obrigado aí pela audiência. Dona Josefa, lá do sítio Santo Antônio, bom dia.
2: Bom dia, Agostinho.
0: Bom dia.
2: Tô assistindo já seu programa, vendo?
0: Ô, coisa boa, obrigado.
2: Mandou alô pra Selmo, meu cunhado. Ele acessa o programa também, todos domingos.
0: Selmo, um abraço, meu padre Selmo.
2: Tá bom?
0: Tá bom.
2: Ele acessa o programa.
0: Obrigado.
2: Pois é. Tem aí um bom domingo, tudo de bom aí pra vocês.
0: Valeu, obrigado.
2: Pra passa nós uma música aí pra mim de Roberta Miranda.
0: Beleza.
2: Das boas.
0: Tá bom.
2: Tchau.
0: Valeu. Muito bem, tá aí Dona Josefa lá do sítio Santo Antônio. E o cunhado dela é Selmo, né? Tá ouvindo a gente todo domingo. Um abraço, meu padre Selmo. Obrigado pela audiência. A turma do sítio Santo Antônio em peso aí, ouvindo o nosso programa nesse domingão. A gente vai agradecendo, viu? Vamos agora, vamos até Brasília, capital do Distrito Federal. O Luiz Cláudio tá na caminhada, rapaz, ouvindo o nosso programa. Bom dia, Luiz.
3: Bom dia, Agostinho Filho. Bom dia, ouvinte da Difusora de São Miguel. Aqui é Luiz Cláudio falando aqui de Brasília. Estamos aqui ligados e ouvindo o delegado da saudade com Agostinho Filho.
0: Isso.
3: Alô, Léo, aqui é Luiz Cláudio falando aqui de Brasília. Estamos aqui ligados e ouvindo o delegado da saudade com Agostinho Filho.

0: Sim.
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0: Valeu. Tá aí Luiz Cláudio, diretamente de Brasília, capital do Distrito Federal. Tá na caminhada nesse domingão aí. E ouvindo o programa através do aplicativo da Difusora. Um abraço a todo mundo de Brasília, a galera de São Paulo, né? Mato Grosso, Fortaleza, Natal. Alô, Chico de Abidia, rapaz. Agora eu lembrei de Francisco de Abidia. Francisco, rapaz, eu acho que ele tomou umas piriguetes pesadas ontem, viu? Ainda não acordou, rapaz? 7h15? Ei, Francisco, você. Você tá pensando que a piriguete não, tá, não dá sono, Francisco? Tomou umas piriguetes pesadas essa noite, Francisco de Abdias lá na Grande Natal. Aí, compadre, não deu outra. Ainda tá dormindo. 7h15, o homem ainda não acordou ainda, rapaz. Como é que pode? Eita! É brincadeira, Francisco. Pode dormir, corre domingo, meu filho. Se hoje tá de folga aí, pode arrochar o nada dormindo aí, Francisco. Vamos lá, vamos trazer aqui mais. Pronto, vamos tocar aqui logo música aqui pra galera. 7 horas 15 minutos. Eu vou começar aqui tocando aqui pra Dona Francisca do Sítio Chapada, seu José Gomes e toda a família. Vamos tocar José Ribeiro, Oração do Amor. Vamos mandar aqui do bem pra Solange, né? Oração do Amor aí pra ela, toda a família. Dona Josefa do Sítio Santo Antônio e o cunhado dela aí, né? Vai ouvir aí. Roberta Miranda, né? Pronto, deixa eu ver. Vamos tocar aqui a Roberta Miranda aqui, das antigas aqui, para Josefa e toda a família lá ouvindo a gente. Meu grande bem, né? Meu grande bem aí com Roberta Miranda aí, para Dona Josefa, o cunhado dela lá, toda a família. E vamos tocar aqui bem para Luiz Cláudio Brasília, também Roberta Miranda. Voltamos já com mais música dentro do programa Relicário de Saudade. Daqui a pouquinho teremos a Santa Missa direto da Matriz. Música.

0: Valeu, muito bem, tá aí. Que canção boa, né? O som da Roberta Miranda, Meu Grande Bem. Essa aqui tocamos aqui pra Dona Josefa e toda a família dela lá do sítio Santo Antônio, em município de Pereiro. Tá o cunhado dela lá, o Selmo, toda a galera. Obrigado, viu? Todo mundo aí do sítio Santo Antônio, Engenho. A turma aí da Lagoa dos Marinheiros, Serrinho dos Marinheiros. Bom dia, você da cidade de Pereiro. Do avô da Chapada, mais uma vez, né? Dona Francisca aí pediu aí o som do ao som do José Ribeiro. Toquei pra Dona Francisca aí, seu José Gomes, Oração do Amor. E tocamos aqui também pra Luiz Cláudio, lá de Brasília, que pediu. Tocamos aqui também pra Solange, da Rua José Cesário, bairro Maria Manuela. Essa aqui também, da Roberta Miranda. Bom dia aí, Solange, toda a família aí. Rosineide, da Rua Maria Madalena, está aqui participando. A gente vai agradecendo essa turma boa aí, ouvindo o nosso programa em toda São Miguel, você dos bairros, dos sítios, você de todo o meu Rio Grande do Norte, você do estado do Ceará, da Paraíba, você ouvindo aí em todo o Brasil. Obrigado, bom domingo, com paz e bênção. 7 horas e 23 minutos, 7h23. Mandar um bom dia aqui para Suzana, lá na cidade de Coronel João Pessoa, já confirmando a audiência. Obrigado, Suzana, né? Obrigado aí, bom domingo para você, Suzana. E toda a família aí, viu? A gente agradece aí a audiência de todo domingo. Muita gente de Coronel João Pessoa, do Poço de Vara 1, Poço de Vara 2, Carrasco, Lagoa Funda, Traquina, Sítio Queimada, a galera da Vila Caldeirão, do Sítio Caldeirão do Chave, Bartolomeu, você de Venha Ver, toda a região. Bom dia aí pra toda a turma boa. 7h24, vamos tocando aqui mais música, atendendo mais participação, né? Galera boa aí ouvindo o nosso programa nesse domingão aí, hoje, dia 20 de setembro. Estamos vivendo aí as festividades do nosso padroeiro, Arcanjo São Miguel. A cidade está em festa, né? A cidade aí toda preparada e organizada aí para receber você, devotos e devota do nosso padroeiro Arcanjo São Miguel. Vamos pedir as bênçãos aí do nosso padroeiro São Miguel Arcanjo, nosso anjo protetor, que nos abençoe e nos proteja, que essa festa seja festa abençoada aí pelas bênçãos de São Miguel Arcanjo, pelas bênçãos e as mãos do nosso Senhor Jesus Cristo e também do nosso padim Frei Damião, que nos abençoe nós todos. Vamos pedir a Deus que esse domingão o nosso Senhor Jesus Cristo abençoe aquelas pessoas que estão precisando de nossas preces, de nossas orações. Vamos pedir a Deus que Deus abençoe, com as bênçãos de São Miguel Arcanjo, Frei Damião, abençoe aquelas pessoas que estão doentes, aquelas pessoas que estão acamadas, aquelas pessoas que estão nos hospitais, doentes, lutando aí pela vida, aquelas pessoas que estão passando aí problemas de saúde, dificuldade, que o nosso Senhor Jesus Cristo coloque a sua mão, trazendo paz, alegria e saúde, abençoando a cada um, a cada uma, nesse domingão. Que Deus traga luz, a paz, a alegria para cada um de vocês. Que Deus abençoe. Em nome do Senhor Jesus Cristo, com as bênçãos do nosso padroeiro Arcanjo São Miguel, as bênçãos do Frei Damião, que nos traga um domingo que enche os nossos corações de alegria, paz e saúde. Boa festa aí para todos vocês. Boa festa para todos nós. Que Deus nos abençoe. Uma festa abençoada. Agora são 7h26, vamos trazendo aqui mais participação ao vivo. Deixa eu ver quem tá comigo aqui no WhatsApp. Rapaz, eu falei numa aqui há pouco tempo, ou me acordou, rapaz. Francisco de Abidia, tá lá na Grande Natal, né? Tomou umas piriguetas pesadas essa noite, aí compadre, não deu outra. Acordou agora, foi a força da piriguete. Eita, que nem diz ele, né? Valeu. Vamos já trazer a participação do Francisco. Mas antes, vamos ao sítio São Severino, Pereiro, Ceará. Minha comadre Lúcia Lins. Bom dia, Lúcia.
1: Bom dia, meu amigo. Um feliz domingo abençoado para você e para nós.
0: Para nós todos.
1: Passa para mim, Evaldo Braga, certo. A coisa que eu carrego. Ofereço a Eugenia, a todos do São Severino, Veronete, seu Manuel Bandeira. Quem mais? Francisca de Seu Zé Gomes. Dona Socorro na Lagoa Nova e Lourdes. Aos Lady Ulen, Francisco de Abidia, a Laíde Naaba, seu João Deus, Dona Leopoldina, seu Francisco Barbosa, seu Francisco Baiano, seu Zezinho Corões, para você, Parcelinho, para Tony, Madre Antônia e todos que estiverem na escuta. E até mais tarde no Brega.
0: Valeu, tá aí, Lúcia, direto do sítio São Severino, município de Pereiro, no Ceará. Vai ouvir aí o som do Evaldo Braga, Cruz que Carrego. Minha amiga Rosineide, da Rua Maria Madalena. Bom dia, Rosineide.
2: Bom dia, Agostinho.
0: Bom dia.
2: Agostinho, toca aí a música Luz Divina com o Rei Roberto Carlos. Agradecer para minha esposa, para meus filhos. Para você, um bom dia.
0: Valeu, obrigado, Rosineide, aí da Rua Maria Madalena. Vai curtir Roberto Carlos, né? Ela quer ouvir aqui Roberto Carlos. Deixa eu ver qual a música, rapaz. Pronto, Luz Divina. Valeu, Rosineide. Bom domingo pra você, Rosineide. Boa festa aí do nosso padroeiro, São Miguel Arcanjo, pra você e pra toda a família. Agora vamos até Natal, capital do nosso Rio Grande do Norte. Francisco de Abidi acordou agora, rapaz. Ei, coisa boa, né? Ainda é pra quem quer, não. É pra quem pode. Acordar agora, domingo. Brincadeira, Francisco. Bom dia, Francisco.
3: Bom dia, meu amigo Agostinho. Bom dia para todos vocês aí, Célio Vaz, Tom Oliveira. Agostinho, passa a música para mim aí. Roberto Carlos, meu pequeno cajueiro. Vai para Osley Cita Sul, Dona Escola Lagoa Nova, Lúcia Lins, São Severino, Alzenice, Chico Barbosa, lá de Jaguaribo. João Deus da Leopoldina, aqui no Cita Agreste, é para todos que estão na escuta aí, saúde e paz, um bom domingão para todos.
0: Valeu, tá aí Francisco de Abidia, falando diretamente da Grande Natal, capital do nosso Rio Grande do Norte. Vai ouvir também o Rei Roberto Carlos. 7h29, vamos lá. Vamos tocar aqui para Lúcia Lins, lá do São Severino, A Cruz que Carrego, com Evaldo Braga. Obrigado, Lúcia, bom domingo para toda a família. Rosineide e Francisco de Abidia, vou tocar aqui Roberto Carlos, Luz Divina. Francisco na Grande Natal, bom dia, Francisco, bom domingo para você e para a família. Rosineide aqui em São Miguel, na Rua Maria Madalena. Rosineide e toda a família vai curtir Roberto Carlos, para toda a galera da sintonia. Voltamos já, trazendo aí as últimas participações aqui dentro do programa Relicário de Saudade. Bom dia, bom dia.

0: Valeu, muito bem, tá aí, que canção boa, né? Essa aqui é boa, do Roberto Carlos, Luz Divina. Essa aqui nós tocamos aqui, quem pediu essa aqui, sabe quem foi? Minha amiga Rosineide, lá da rua Maria Madalena. Valeu, Rosineide, bom domingo pra você, pra toda a família. Que São Miguel Arcanjo abençoe, muita paz, saúde e bênção, com as bênçãos de Deus, Frei Damião. Bom domingo, Rosineide. Francisco de Abidia, lá na Grande Natal, pediu também Roberto Carlos, toquei pra ele. Essa daqui também do Roberto Carlos, Luz Divina. Grande Francisco, bom domingo aí pra toda a família, viu? Minha amiga Lúcia Lins, do São Severino, pediu aqui Evaldo Braga, Cruz que Carrego. Valeu, Lúcia, um bom domingo pra você e pra toda a família aí, viu? Que São Miguel Arcanjo abençoe e possamos ter uma festa aí abençoada. Muita paz, saúde e bênção pra todos nós. Em São Miguel já são pontualmente 7 horas 39 minutos. Vamos trazer aqui as últimas participações ao vivo aqui, né? Minha amiga Samara tá me ouvindo lá no sítio Lagoa dos Marinheiros, né? Deixa eu ver aqui. Samara mandou aqui uma mensagem aqui, né? Dizendo assim: bom dia, quero que você passe a música Oração pela Família para oferecer minha mãe Lucineide e também para minha madrinha Maria, meu padrinho Moacir, e também para meu irmão aí, né? Irmã, né? Para a irmã Eduarda, Andressa e o irmão Vitor Manuel, sobrinho aí Miguel, Arcanjo, Antonielle e para Dida também. Um abraço, viu? Obrigado, Samara. E São Miguel Arcanjo, Santo Cosme Expedito aí, abençoe toda a família aí, viu? Bom domingo com paz e bênção. Vai ouvir oração pela família, ao som do Padre Zezinho. Obrigado, Samara, e toda a família. Turma da Lagoa, da Serrinha, a gente agradece. Vamos lá, vamos trazer aqui as participações ao vivo, as últimas participações aqui ao vivo. Áurea do Sabino Leite, bom dia, Áurea.
1: Domingo abençoado para você e nós todos, amém.
0: Amém.
1: Deus abençoe o nosso dia com muita paz, saúde e felicidade. Bom dia, Agostinho.
0: Obrigado, Áurea Danta, para você e para a família. Bom domingo, bom dia. Maria Rita da Cachoeirinha, bom dia.
2: Bom dia, Agostinho, que é bom Maria dia. Rita. Boa festa aí, Cachoeirinha. Eu gostaria que você passasse para a minha novidade de ano. Ainda queima a esperança para oferecer a minha esposa Nogueira. Vai para você, para minha irmã Marcelinha, para todos que estão nascendo do seu programa. Tenha um bom dia, um ótimo domingo e uma boa semana para você.
0: Valeu, obrigado aí, Dona Maria Rita do sítio Cachoeirinha. Bom dia para a senhora, para toda a família. Obrigado pela audiência. Vai ouvir aí o som da Diana, Ainda Queima Esperança. Valeu, obrigado. Toda Maria Rita, o esposo dela, toda a família. Meu compadre aqui é Luiz, rapaz. Luiz lá da Boa Vista, Ererê. Mandando aqui a mensagem, confirmando a audiência. Bom dia aí, meu compadre Luiz lá da Boa Vista, Ererê. Obrigado a todo mundo do Ererê ouvindo a gente. Bom domingo pra você, Luiz, e toda a família, viu? A gente agradece a audiência e a sintonia. Deixa eu ver aqui, chegou mais um bom dia aqui. Chegou, bom dia. Eu acho que é Francisco aqui, né? Obrigado, Francisco, pra você também, meu grande. Bom domingo aí, viu? Domingo abençoado pra toda a família. Rodada musical aqui vai pra você, viu, Francisco? E Luiz Eduardo lá da Boa Vista, Ererê. Bom dia a todo mundo aí, a galera do estado do Ceará ouvindo a gente. Tivemos a participação de Maria Rita. Agora vamos trazer aqui a última participação ao vivo. Vem lá do São Severino, Dona Alzeni. Bom dia, Dona Alzeni.
3: Agostinho, bom dia.
0: Bom dia.
3: Agostinho, hoje eu queria ouvir a música. Tá faltando amor na minha vida. Eu acho que é com Christian Ralph. Para oferecer para meu filho, para Lucinha Lins, para Auzilei, com Madalena Cita Sude, para São João de Deus, Dona Leopoldina no Agreste, para o senhor Francisco Barbosa, em Jaguaribe, para Francisco da Bidia de Natal, para a Dona Gurna Lagoa Nova, para minha irmã Antônia, na rua José Ferreira, para você, para Celinho. Tenha um bom domingo e fica com Deus.
0: Valeu, obrigado, Dona Alzeni do São Severino. Um abraço para a senhora e toda a família. Um bom domingo aí com paz e bênção. que São Miguel Arcanjo, Santo Cosme e Damião possa trazer muita paz e bênção aí para toda a família. Dona Alzenir e toda a família, obrigado. Vai ouvir aí. Ela pediu aqui com o Cristi Ralph, mas essa música é Dona Alzenir. É, sabe com quem é? Eu digo agora, já achei aqui, viu? Quem vai cantar aí é João Paulo e Daniel. Tá faltando amor para Dona Alzenir e toda a família, viu? Vamos mandar aqui também para meu compadre Luiz Eduardo, lá da Boa Vista, Irerê. Vai também para meu compadre Francisco, que pediu aí, né? Mandou um bom dia. Obrigado, Francisco, confirmando a audiência. Vamos mandar aqui para minha amiga Áurea do Sabino Leite. Dona Maria Rita, lá da Cachoeirinha, vai ouvir aí. Ainda queima a esperança com Diana. Depois nós toca oração pela família aqui, para minha comadre Samara da Lagoa dos Marinheiros. Voltamos já para nós encerrar o nosso programa. São 7h44. A gente começa com essa daqui. Vamos começar logo aqui para Samara, né? Que pediu oração pela família. Voltamos já.

Valeu, tá aí, ao som da dupla, João Paulo e Daniel. Tá faltando amor, né? É, tá faltando amor. Foi pra dona Alzeni, lá do sítio São Severino, pra ela e pra toda a família. Um abraço da Alzeni, bom domingo pra senhora aí. A gente vai agradecendo aqui a audiência e a sintonia. Minha amiga Samara pediu oração pela família, dedicando aí pra toda a família. Tô aqui com o padre Zezinho, obrigado, viu? Bom domingo aí pra você, Samara, e toda a família, viu? Bom domingo com paz e benção. Dona Maria Rita da Cachoeirinha pediu também aí o som do... Deixa eu ver aqui, rapaz, da Diana. Ainda queima a esperança. Toquei aí com saudosa Diana. Obrigado, Maria Rita, o esposo dela, José Nogueira, né? E toda a família. Tocamos também essa daqui também pra Áurea do Sabino Leite. Obrigado aí, bom domingo aí pra essa turma boa aí, ouvindo o nosso programa. Olha, agora em São Miguel, 7 horas mais 55 minutos, 7h55, o nosso programa vai ficando por aqui. Agradecendo a todos que participou, interagiu, você que está nos ouvindo, a gente vai agradecendo aí de coração. Desejo para você, para sua família, um bom domingo abençoado, uma boa semana que venha com paz e bênção, uma boa festa do nosso padroeiro, que São Miguel Arcanjo continue sempre nos abençoando, nos trazendo paz, alegria e saúde, nos livrando de todo mal e todo perigo. Lá em Pereiro, Santo Cosme e Damião, boa festa aí para toda a galera de Pereiro, que Santos Cosme e Damião possa abençoar todos também, né? Com as bênçãos de Deus, com as bênçãos do nosso padrinho Frei Damião, desejamos um bom domingo a todos. A gente volta no próximo domingo, a partir das 5h30 da manhã, aqui pela Difusora. A gente conta com a sua audiência. E lembramos que às 14h eu estou de volta no Bregão da Difusora. Eu conto também com a sua audiência. Até a todos um bom domingo. Uma boa festa de São Miguel Arcanjo para todos nós. Que Deus nos abençoe. Fica todos com Deus. Na sequência, vamos até a Matriz para nós transmitir a Santa Missa. Obrigado, galera. Valeu. Agradecendo aqui também toda a família Difusora. Obrigado, Nanirinha, Patrícia, Beatriz, Jade e todos que fazem a Difusora. Desejamos aí um bom domingo, uma boa festa para todos. Obrigado, galera. Até o próximo domingo. Valeu, valeu.

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0: 9:16.
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0: 9:30.
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0: 9:48.
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0: 10:02.
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0: 10:15.
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1: 10 horas e 30 minutos.

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0: 11:46.
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Meio-dia e 46.

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2: Meio dia e 51.

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2: Meio-dia e 53.

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4: Meio-dia e 59.
5: No começo eu falei que esse deveria ter algumas músicas nossas. E essa aqui é uma delas agora. Essa música é minha e eu fiz. Eu compus essa música pra pessoa que... pra pessoa que mudou a minha vida, que vocês estão vendo que é ela, essa mulher aqui. Mudou a minha vida em todos os sentidos. O nome dessa música não podia ser outro nome senão Maria.

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0: não.
1: Que delícia, gente.
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4: 1:11.

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5: 1:27.

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3: 1h49.

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2: 1:59.

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2: 2 e 8.

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2: 2:15.

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2: 2:21.

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2: 2:29.

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2: 2h35.
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6: 2:46.

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3: 2:52.

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5: 2h58.

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1: 3 e 1.

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3: 3 e 7.

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2: 3 e 14.

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1: 3:20.
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1: 3:20.

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2: 3:26.

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1: 3:35.
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4: 3h45.

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2: 3:51.

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4: 3,56.

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1: 4 e 4.

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2: 4 e 10.

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5: 4 e 18.

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2: 4:25.

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3: 4h35.
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6: 4:41.

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2: 4h48.

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2: 4h53.
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2: 4h59.

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2: 5 e 10.

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2: 5:16.

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1: 5:32.

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2: 5:42.

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2: 5:48.

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